0: Este é o nosso encontro brasileiro na Rádio Canadense, bom demais, né? Avisa todo mundo, sempre tem alguém, algum amigo que tá chegando aqui na nossa região que não sabe ainda do The Brazilian Show, então conta geral, conta pra todo mundo, estamos aqui todos os sábados das 7 às 9 da noite, trazendo as melhores músicas, a nossa arte, inclusive para os amigos canadenses que não entendem muito o que a gente fala por aqui, né? Mas admiram muito a nossa música. Esse programa é nosso, é da comunidade. Bora fazer essa comunidade crescer cada vez mais. 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Participe com a gente. Fala qual música que você gostaria de ouvir por aqui e fique ligadinho até às 9 da noite. Muita música aqui no seu rádio. 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Antes de tudo, antes de muita música, tem um recado do André Ribeiro.
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isso aí, você ouviu Capital Inicial, tudo que vai. Este é o The Brazilian Show aqui no seu radinho, na CJ aqui, 88.3 FM, todos os sábados, das 7 às 9 da noite. A sintonia aqui com a gente, a música aqui com a gente, pode deixar no seu dial aí, se você estiver dirigindo por aqui na região, né? Tá por aqui? Tá na 401? Deixa que a música é com a gente, tá bom? Bora lá de O Rapa Anjos até as 9 da noite, só música.

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2: Essa é a sua sintonia 88.3 FM, onde a música e a arte brasileira encontram aqui as ondas da Rádio Canadense. Muito bom, você ouviu Lulu Santos, Tempos Modernos, e agora com Dilsons e Mariana Volker. Devagarinho, aumenta o som aí.
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Capitão Nemo, ser o mesmo. E na sequência vem Gabriel Elias, fiz esse som pra você. Tá curtindo? Manda uma mensagem pra gente lá na nossa conta do Instagram, The Brazilian Show on CJIQ. Pida sua música por lá, hein? Aumenta o som aí, até às 9 tem muita música aqui pra você. Fiz

E hoje, dia 25 de julho, o ano vai passando. E o verão? O verão não tá muito quente, né? Não tá um verão muito brasileiro, não. Mas ainda bem que acabou os jogos da FIFA. Pô, o Brasil passou lá atrás, né? Já acabou pra gente já faz um tempo. Mas meus vizinhos não sabiam que a gente torcia tanto pra Espanha. Um deles veio me perguntar, nossa, eu não sabia que você era tanto torcedor assim do time da Espanha. E eu falei, mas eu não sou não. Ele falou, mas e os gritos quando fez o gol? Eu falei, né, a gente era contra a Argentina, né? A gente até gostou que a Espanha ganhou. Mas, assim, a maior felicidade foi ver a Argentina perder. Concorda? Conta com a gente lá. Instagram, The Brazilian Show, 11CJQ. Bora com a Juliette agora. Diferença Mara.

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